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3: Pilates, brunch e música juntam-se numa grande festa do wellness em Vila Nova de Gaia. Chama-se Plena e pretende juntar o exercício físico e o bem-estar ao convívio e à diversão. A proposta passa por criar experiências onde o exercício físico, a alimentação e o bem-estar possam coexistir com música, encontros e momentos de descontração. A estreia do conceito vai acontecer no UAU, em Vila Nova de Gaia, e a primeira atividade será dedicada ao Pilates e deverá reunir cerca de 80 pessoas. A programação da festa

Começa às 15 horas e prolonga-se pela tarde. Depois das atividades, está previsto um brunch por volta das 17h15 e a partir das 18 horas o programa muda de ritmo com o sunset, que se prolonga até às 22 horas. Quem não quiser participar na primeira parte do evento, pode comprar apenas o bilhete para o sunset por 19 euros. Para participar no programa completo, o preço é de 40 euros. As inscrições são feitas online. Sabe mais sobre a plena em nid.pt.

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3: Antes de estrearem os novos episódios, a 22ª temporada de Anatomia de Grey chegou ao streaming. 5 meses depois de estrear na televisão portuguesa, a mais recente temporada da série médica com Ellen Pompeo chegou esta quarta-feira à Disney+. Os 18 episódios da 22ª temporada já estão todos disponíveis e a 15 de outubro deste ano irá estrear a 23ª temporada da série nos Estados Unidos. Anatomia de Grey estreou na ABC a 27 de março de 2005, tendo sido renovada anualmente desde então.

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4: Neste ateliê, são os noivos que criam as próprias alianças de casamento. O Ateliê by Catarino prepara um ambiente intimista para a criação de peças únicas e memoráveis. É também workshops e possibilidade de reaproveitar o ouro noutra joia. Com mais de 30 anos de experiência em joalharia, Maria João, de 50 anos, criou o espaço com o objetivo de trabalhar ouro e prata de uma forma diferente daquela a que se dedicou ao longo do seu percurso na área. Tem uma marca de joias chamada Four Leaf Clover, criada em 2021 com peças de sua autoria, e é responsável pelas lojas Catarino, dedicadas à joalharia multimarca. No novo Ateliê by Catarino, situado em Queluz, os noivos podem viver uma experiência diferente à habitual compra na joalharia. Acompanhados por especialistas, são convidados a criar com as próprias mãos as peças que irão usar como símbolo do casamento. O preço desta experiência é de 530€ durante a semana e 580€ aos sábados. O valor corresponde à experiência e ao trabalho e acompanhamento. No final, as alianças estão criadas, mas chegam ainda para a fase de gravação e certificação. A entrega demora cerca de uma semana. Saiba mais sobre o Ateliê by Catarino em nit.pt.

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2: Os parques, largos, praças, jardins e mercados de Lisboa vão voltar a ser transformados em palcos ao ar livre para celebrar o regresso das festas na rua. Ao longo de um mês, entre 4 de setembro e 4 de outubro, a cidade vai receber diferentes atividades com entrada livre. Como já é tradição, a abertura da iniciativa terá lugar no Val do Silêncio, nos Olivais, com um fim de semana especial. Na próxima sexta-feira, 4 de setembro, o espetáculo Divas Pop vai apresentar algumas das mais icónicas canções da música pop, reinterpretadas pela Orquestra Pop Portuguesa. Vai contar com a participação de Cuca Roseta, Yolanda, Mimi Cat e Susana Félix. Já a Praça do Comércio vai ser o palco de uma super festa do continente que regressa à capital no domingo 12 de setembro, após uma década desde a última edição. Vai contar com concertos, bancas de comida e uma zona destinada aos mais novos. O programa completo das festas na rua, juntamente com os horários de todas as atividades, está disponível online em egeac.pt.

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3: Para encontrar produtos de cosmética portuguesa, já não é preciso andar de loja em loja à procura de marcas que, muitas vezes, são mais conhecidas lá fora do que no próprio país. Desde o final de julho, o Freeport Lisbon Fashion Outlet tem um novo espaço dedicado exclusivamente a produtos de beleza e perfumaria feitos em Portugal. Chama-se Manjerico Portuguese Cosmetics e nasceu pelas mãos de dois amigos de Alcochete, que reúnem agora numa loja física diferentes nomes portugueses de cosmética e perfumaria premium. A oferta na loja tenta abranger diferentes tipos de produtos e também diferentes carteiras. Entre as marcas de maior destaque em vendas está a Castelbel, juntamente com a Portus Cale. A seleção inclui também produtos que já foram distinguidos em concursos da área de cosmética. Em destaque estão, por exemplo, a Catarina Barbosa Skincare e a Baman Boo, marcas com produtos premiados e propostas diferentes dentro do universo do cuidado da pele. Leia o artigo em nit.pt para conhecer o espaço e as marcas presentes na Manjerico Portuguese Cosmetics.

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2: Depois das novas crias de leopardo da Pérsia, o Jardim Zoológico de Lisboa, em Sete Rios, tem mais uma novidade. Um novo pinguim do Cabo Bebé. A pequena nasceu em maio e já pode ser vista nas instalações do parque. A nova cria é a décima geração descendente do casal que chegou ao zoo em 1998. Quem quiser conhecer os novos habitantes pode comprar bilhetes através do site oficial do Jardim Zoológico de Lisboa. Os bilhetes custam 18,05€ para os miúdos entre os 3 e os 12 anos, 20,90€ para séniores e 29,45€ para adultos entre os 13 e os 64 anos. 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
3: A Action continua a aumentar a presença em Portugal. Esta quinta-feira, 27 de agosto, a cadeia abre duas novas lojas, uma em Alcobaça e outra na Covilhã, passando a contar com 33 espaços no país. A loja de Alcobaça fica na Estrada Nacional número 8, em Ponto Jardim. Já a nova morada na Covilhã fica na Alameda Pedro da Covilhã. A ideia mantém-se igual às das restantes lojas, juntar uma variedade de produtos a preços baixos. A Action disponibiliza cerca de 6 mil artigos divididos por 14 categorias, que vão dos brinquedos aos produtos para a casa, passando por jardinagem, bricolagem e alimentação. As duas novas lojas funcionam todos os dias, das 9 às 21.

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2: As festas de Lamego estão de regresso à região do Distrito de Viseu já esta quinta-feira, 27 de agosto, com cartaz repleto e artistas de renome. O evento, que acontece até 9 de setembro, vai trazer não só boa música, mas também diversão para todas as famílias que visitem a região. No primeiro dia, os cabeças de cartaz são os Chutes e Pontapés, que sobem ao palco às 22 horas. Já a 28 de agosto, tocam os Vizinhos e, no dia seguinte, o Fado Contemporâneo de Sara Correia invade o Largo Dom Dinis. Ainda vai passar pelas festas nomes como os 4 e meia no dia 4 e Plutónio no dia 5. Fica a par de toda a programação em nit.pt.

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2: O trio de detetives amadores, composto por Selena Gomez, Steve Martin e Martin Short, está prestes a regressar ao ecrã para resolver o caso mais difícil de sempre. Os fãs podem já marcar no calendário. A sexta temporada de Homicídios ao Domicílio chega à Disney Plus a 8 de dezembro. A nova investigação, desta vez, muda de continente, já que Charles, Oliver e Mabel viajam de Nova Iorque, nos Estados Unidos, para Londres, em Inglaterra. A série Homicídios ao Domicílio estreou em 2021 e é uma sátira ao estilo True Crime, focada em crimes reais que ocorreram em circunstâncias misteriosas. O género cresceu em popularidade nos últimos anos.

0: graças aos podcasts e às plataformas de streaming.
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4: Há uma nova loja de normal com preços anormais na Zona Oeste. A marca abriu mais um espaço nas Caldas da Rainha, reforçando a presença em Portugal. Por lá poderá encontrar artigos de maquilhagem, skincare e cuidados de cabelo, até produtos de higiene pessoal, limpeza da casa, snacks e bebidas internacionais. A loja conta com milhares de produtos a preços normais, como refere a própria marca. O novo espaço, no Centro Comercial Lavi, nas Caldas da Rainha, está aberto todos os dias, das 10 às 23 horas.

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3: Depois do final cheio de revelações da segunda temporada, Tracker, série protagonizada por Justin Hartley, regressou para a terceira parte nesta quarta-feira. Novamente no papel de Colter Shaw, o ator de 49 anos, conhecido pelo papel em This Is Us, continua a jornada em busca de pessoas desaparecidas. A nova temporada conta com 22 episódios e já pode ser vista na Disney+. Já pode assistir ao trailer e saber mais sobre o regresso de Tracker em nit.pt.

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2: Está de volta ao Verde Cool, o roteiro de Braga com petiscos e copos de vinho verde a 5€. A 11ª edição decorre de 7 de setembro a 4 de outubro. Desta vez, além de comer e beber, vai poder avaliar a criatividade dos menus. Além das provas gastronómicas, os visitantes podem ainda ganhar prémios. O primeiro a entregar na Associação Empresarial de Braga o roteiro do Verde Cool com 9 carimbos ganha uma caixa com 6 garrafas de vinho verde grande escolha da adega cooperativa de Ponte da Barca. Os participantes seguintes recebem como prémio uma garrafa do mesmo vinho. Depois do evento, há ainda um sorteio que, além de oferecer vinho, atribui ao primeiro prémio uma noite para duas pessoas num dos hotéis Vila Galé em Portugal, e ao segundo contemplado um jantar num desses hotéis.

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5: Pilates, brunch e música juntam-se numa grande festa do wellness em Vila Nova de Gaia. Chama-se Plena e pretende juntar o exercício físico e o bem-estar ao convívio e à diversão. A proposta passa por criar experiências onde o exercício físico, a alimentação e o bem-estar possam coexistir com música, encontros e momentos de descontração. A estreia do conceito vai acontecer no UAU, em Vila Nova de Gaia, e a primeira atividade será dedicada ao Pilates e deverá reunir cerca de 80 pessoas. A programação da festa começa às 15 horas e prolonga-se pela tarde. Depois das atividades está previsto um brunch por volta das 17h15 e a partir das 18 horas o programa muda de ritmo com o sunset que se prolonga até às 22 horas. Quem não quiser participar na primeira parte do evento pode comprar apenas o bilhete para o sunset por 19€. Para participar no programa completo, o preço é de 40€. As inscrições são feitas online. Saiba mais sobre a Plena em nit.pt.

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4: Antes de estrearem os novos episódios, a 22ª temporada de Anatomia de Grey chegou ao streaming. 5 meses depois de estrear na televisão portuguesa, a mais recente temporada da série médica com Ellen Pompeo chegou esta quarta-feira à Disney Plus. Os 18 episódios da 22ª temporada já estão todos disponíveis e a 15 de outubro deste ano irá estrear a 23ª temporada da série nos Estados Unidos. Anatomia de Grey estreou na ABC a 27 de março de 2005, tendo sido renovada anualmente desde então.

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3: Neste ateliê, são os noivos que criam as próprias alianças de casamento. O ateliê By Catarino prepara um ambiente intimista para a criação de peças únicas e memoráveis. É também workshops e possibilidade de reaproveitar o ouro noutra joia. Com mais de 30 anos de experiência em joalharia, Maria João, de 50 anos, criou o espaço com o objetivo de trabalhar ouro e prata de uma forma diferente daquela a que se dedicou ao longo do seu percurso na área. Tem uma marca de joias chamada Four Leaf Clover, criada em 2021 com peças de sua autoria, e é responsável pelas lojas Catarino, dedicadas à joalharia multimarca. No novo Ateliê By Catarino, situado em Queluz, os noivos podem viver uma experiência diferente à habitual compra na joalharia. Acompanhados por especialistas, são convidados a criar com as próprias mãos as peças que irão usar como símbolo do casamento. O preço desta experiência é de 530€ durante a semana e 580€ aos sábados. O valor corresponde à experiência e ao trabalho de acompanhamento. No final, as alianças estão criadas, mas chega ainda para a fase de gravação e certificação. A entrega demora cerca de uma semana. Saiba mais sobre o Ateliê By Catarino em nit.pt.
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2: Os parques, largos, praças, jardins e mercados de Lisboa vão voltar a ser transformados em palcos ao ar livre para celebrar o regresso das festas na rua. Ao longo de um mês, entre 4 de setembro e 4 de outubro, a cidade vai receber diferentes atividades com entrada livre. Como já é tradição, a abertura da iniciativa terá lugar no Val do Silêncio, nos Olivais, com um fim de semana especial. Na próxima sexta-feira, 4 de setembro, o espetáculo Divas Pop vai apresentar algumas das mais icónicas canções da música pop, reinterpretadas pela Orquestra Pop Portuguesa. Vai contar com a participação de Cuca Roseta, Yolanda, Mimi Cat e Susana Félix. Já a Praça do Comércio vai ser o palco de uma super festa do continente que regressa à capital no domingo 12 de setembro, após uma década desde a última edição. Vai contar com concertos, bancas de comida e uma zona destinada aos mais novos. O programa completo das festas na rua, juntamente com os horários de todas as atividades, está disponível online em egeac.pt.

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3: Para encontrar produtos de cosmética portuguesa, já não é preciso andar de loja em loja à procura de marcas que, muitas vezes, são mais conhecidas lá fora do que no próprio país. Desde o final de julho, o Freeport Lisbon Fashion Outlet tem um novo espaço dedicado exclusivamente a produtos de beleza e perfumaria feitos em Portugal. Chama-se Manjerico Portuguese Cosmetics e nasceu pelas mãos de dois amigos de Alcochete, que reúnem agora numa loja física diferentes nomes portugueses de cosmética e perfumaria premium. A oferta na loja tenta abranger diferentes tipos de produtos e também diferentes carteiras. Entre as marcas de maior destaque em vendas está a Castle Bell, juntamente com a Portus Cale. A seleção inclui também produtos que já foram distinguidos em concursos da área de cosmética. Em destaque estão, por exemplo, a Catarina Barbosa Skincare e a Bam & Boo, marcas com produtos premiados e propostas diferentes dentro do universo do cuidado da pele. Leia o artigo em nit.pt para conhecer o espaço e as marcas presentes na Manjerico Portuguese Cosmetics.
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2: 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Depois das novas crias de leopardo da Pérsia, o Jardim Zoológico de Lisboa, em Sete Rios, tem mais uma novidade. Um novo pinguim do Cabo Bebé. A pequena nasceu em maio e já pode ser vista nas instalações do parque. A nova cria é a décima geração descendente do casal que chegou ao zoo em 1998. Quem quiser conhecer os novos habitantes pode comprar bilhetes através do site oficial do Jardim Zoológico de Lisboa. Os bilhetes custam 18,05€ para os miúdos entre os 3 e os 12 anos, 20,90€ para séniores e 29,45€ para adultos entre os 13 e os 64 anos.

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3: A Action continua a aumentar a presença em Portugal. Esta quinta-feira, 27 de agosto, a cadeia abre duas novas lojas, uma em Alcobaça e outra na Covilhã, passando a contar com 33 espaços no país. A loja de Alcobaça fica na Estrada Nacional número 8, em Ponto Jardim. Já a nova morada na Covilhã fica na Alameda Pedro da Covilhã. A ideia mantém-se igual às das restantes lojas, juntar uma variedade de produtos a preços baixos. A Action disponibiliza cerca de 6 mil artigos divididos por 14 categorias, que vão dos brinquedos aos produtos para a casa, passando por jardinagem, bricolagem e alimentação. As duas novas lojas funcionam todos os dias, das 9 às 21.

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2: As festas de Lamego estão de regresso à região do Distrito de Viseu já esta quinta-feira, 27 de agosto, com cartaz repleto de artistas de renome. O evento, que acontece até 9 de setembro, vai trazer não só boa música, mas também diversão para todas as famílias que visitem a região. No primeiro dia, os cabeças de cartaz são os Chutes e Pontapés, que sobem ao palco às 22 horas. Já a 28 de agosto, tocam os Vizinhos e no dia seguinte, o Fado Contemporâneo de Sara Correia invade o Largo Dom Dinis. Ainda vai passar pelas festas nomes como os 4 e meia no dia 4 e Plutónio no dia 5. Fica a par de toda a programação em nit.pt.

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4: 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O trio de detetives amadores, composto por Selena Gomez, Steve Martin e Martin Short, está prestes a regressar ao ecrã para resolver o caso mais difícil de sempre. Os fãs podem já marcar no calendário. A sexta temporada de Homicídios ao Domicílio chega à Disney Plus a 8 de dezembro. A nova investigação, desta vez, muda de continente, já que Charles, Oliver e Mabel viajam de Nova Iorque, nos Estados Unidos, para Londres, em Inglaterra. A série Homicídios ao Domicílio estreou em 2021 e é uma sátira ao estilo True Crime, focada em crimes reais que ocorreram em circunstâncias misteriosas. O género cresceu em popularidade nos últimos anos graças aos podcasts e às plataformas de streaming.

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2: Uma nova loja de Normal com preços anormais na Zona Oeste. A marca abriu mais um espaço nas Caldas da Rainha, reforçando a presença em Portugal. Por lá poderá encontrar artigos de maquilhagem, skincare e cuidados de cabelo, até produtos de higiene pessoal, limpeza da casa, snacks e bebidas internacionais. A loja conta com milhares de produtos a preços anormais, como refere a própria marca. O novo espaço, no Centro Comercial Lavi, nas Caldas da Rainha, está aberto todos os dias, das 10 às 23 horas.
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4: Depois do final cheio de revelações da segunda temporada, Tracker, série protagonizada por Justin Hartley, regressou para a terceira parte nesta quarta-feira. Novamente no papel de Colter Shaw, o ator de 49 anos, conhecido pelo papel em This Is Us, continua a jornada em busca de pessoas desaparecidas. A nova temporada conta com 22 episódios e já pode ser vista na Disney+. Já pode assistir ao trailer e saber mais sobre o regresso de Tracker em nit.pt.

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3: Está de volta ao Verde Cool, o roteiro de Braga com petiscos e copos de vinho verde a 5€. A 11ª edição decorre de 7 de setembro a 4 de outubro. Desta vez, além de comer e beber, vai poder avaliar a criatividade dos menus. Além das provas gastronómicas, os visitantes podem ainda ganhar prémios. O primeiro a entregar na Associação Empresarial de Braga o roteiro do Verde Cool com 9 carimbos ganha uma caixa com 6 garrafas de vinho verde grande escolha da adega cooperativa de Ponte da Barca. Os participantes seguintes recebem como prémio uma garrafa do mesmo vinho. Depois do evento, há ainda um sorteio que, além de oferecer vinho, atribui ao primeiro prémio uma noite para duas pessoas num dos hotéis Vila Galé em Portugal, que é o segundo contemplado no jantar num desses hotéis.

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5: Pilates, brunch e música juntam-se numa grande festa do wellness em Vila Nova de Gaia. Chama-se Plena e pretende juntar o exercício físico e o bem-estar ao convívio e à diversão. A proposta passa por criar experiências onde o exercício físico, a alimentação e o bem-estar possam coexistir com música, encontros e momentos de descontração. A estreia do conceito vai acontecer no UAU, em Vila Nova de Gaia, e a primeira atividade será dedicada ao Pilates e deverá reunir cerca de 80 pessoas. A programação da festa começa às 15 horas e prolonga-se pela tarde. Depois das atividades está previsto um brunch por volta das 17h15 e a partir das 18 horas o programa muda de ritmo com o sunset que se prolonga até às 22 horas. Quem não quiser participar na primeira parte do evento pode comprar apenas o bilhete para o sunset por 19€. Para participar no programa completo, o preço é de 40€. As inscrições são feitas online. Saiba mais sobre a Plena em nit.pt.

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2: Antes de estrearem os novos episódios, a 22ª temporada de Anatomia de Grey chegou ao streaming. 5 meses depois de estrear na televisão portuguesa, a mais recente temporada da série médica com Ellen Pompeo chegou esta quarta-feira à Disney+. Os 18 episódios da 22ª temporada já estão todos disponíveis e a 15 de outubro deste ano irá estrear a 23ª temporada da série nos Estados Unidos. Anatomia de Grey estreou na ABC a 27 de março de 2005, tendo sido renovada anualmente desde então.

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3: Neste ateliê, são os noivos que criam as próprias alianças de casamento. O Ateliê by Catarino prepara um ambiente intimista para a criação de peças únicas e memoráveis. É também workshops e possibilidade de reaproveitar o ouro noutra joia. Com mais de 30 anos de experiência em joalharia, Maria João, de 50 anos, criou o espaço com o objetivo de trabalhar ouro e prata de uma forma diferente daquela a que se dedicou ao longo do seu percurso na área. Tem uma marca de joias chamada Four Leaf Clover, criada em 2021 com peças de sua autoria, e é responsável pelas lojas Catarino, dedicadas à joalharia multimarca. No novo Ateliê by Catarino, situado em Queluz, os noivos podem viver uma experiência diferente à habitual compra na joalharia. Acompanhados por especialistas, são convidados a criar com as próprias mãos as peças que irão usar como símbolo do casamento. O preço desta experiência é de 530€ durante a semana e 580€ aos sábados. O valor corresponde à experiência e ao trabalho e acompanhamento. No final, as alianças estão criadas, mas chegam ainda para a fase de gravação e certificação. A entrega demora cerca de uma semana. Saiba mais sobre o Ateliê by Catarino em NIT.pt.
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2: Os parques, largos, praças, jardins e mercados de Lisboa vão voltar a ser transformados em palcos ao ar livre para celebrar o regresso das festas na rua. Ao longo de um mês, entre 4 de setembro e 4 de outubro, a cidade vai receber diferentes atividades com entrada livre. Como já é tradição, a abertura da iniciativa terá lugar no Val do Silêncio, nos Olivais, com um fim de semana especial. Na próxima sexta-feira, 4 de setembro, o espetáculo Divas Pop vai apresentar algumas das mais icónicas canções da música pop, reinterpretadas pela Orquestra Pop Portuguesa. Vai contar com a participação de Cuca Roseta, Yolanda, Mimi Cat e Susana Félix. Já a Praça do Comércio vai ser o palco de uma super festa do continente que regressa à capital no domingo 12 de setembro, após uma década desde a última edição. Vai contar com concertos, bancas de comida e uma zona destinada aos mais novos. O programa completo das festas na rua, juntamente com os horários de todas as atividades, está disponível online em egeac.pt.

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2: Para encontrar produtos de cosmética portuguesa, já não é preciso andar de loja em loja à procura de marcas que, muitas vezes, são mais conhecidas lá fora do que no próprio país. Desde o final de julho, o Freeport Lisbon Fashion Outlet tem um novo espaço dedicado exclusivamente a produtos de beleza e perfumaria feitos em Portugal. Chama-se Manjerico Portuguese Cosmetics e nasceu pelas mãos de dois amigos de Alcochete, que reúnem agora numa loja física diferentes nomes portugueses de cosmética e perfumaria premium. A oferta na loja tenta abranger diferentes tipos de produtos e também diferentes carteiras. Entre as marcas de maior destaque em vendas está a Castle Bell, juntamente com a Portus Calais. A seleção inclui também produtos que já foram distinguidos em concursos da área de cosmética. Em destaque estão, por exemplo, a Catarina Barbosa Skincare e a Bam & Boo, marcas com produtos premiados e propostas diferentes dentro do universo do cuidado da pele. Leia o artigo em nit.pt para conhecer o espaço e as marcas presentes na Manjerico Portuguese Cosmetics.
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2: Depois das novas crias de leopardo da Pérsia, o Jardim Zoológico de Lisboa, em Sete Rios, tem mais uma novidade: um novo pinguim do Cabo Bebé. A pequena nasceu em maio e já pode ser vista nas instalações do parque. A nova cria é a décima geração descendente do casal que chegou ao zoo em 1998. Quem quiser conhecer os novos habitantes pode comprar bilhetes através do site oficial do Jardim Zoológico de Lisboa. Os bilhetes custam 18,05€ para os miúdos entre os 3 e os 12 anos, 20,90€ para séniores e 29,45€ para adultos entre os 13 e os 64 anos.

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3: A Action continua a aumentar a presença em Portugal. Esta quinta-feira, 27 de agosto, a cadeia abre duas novas lojas, uma em Alcobaça e outra na Covilhã, passando a contar com 33 espaços no país. A loja de Alcobaça fica na Estrada Nacional número 8, em Ponto Jardim. Já a nova morada na Covilhã fica na Alameda Pedro da Covilhã. A ideia mantém-se igual às das restantes lojas, juntar uma variedade de produtos a preços baixos. A Action disponibiliza cerca de 6 mil artigos divididos por 14 categorias, que vão dos brinquedos aos produtos para a casa, passando por jardinagem, bricolagem e alimentação. As duas novas lojas funcionam todos os dias, das 9 às 21.
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2: As festas de Lamego estão de regresso à região do Distrito de Viseu já esta quinta-feira, 27 de agosto, com cartaz repleto e artistas de renome. O evento, que acontece até 9 de setembro, vai trazer não só boa música, mas também diversão para todas as famílias que visitem a região. No primeiro dia, os cabeças de cartaz são os Chutes e Pontapés, que sobem ao palco às 22 horas. Já a 28 de agosto, tocam os Vizinhos e no dia seguinte, o Fado Contemporâneo de Sara Correia invade o Largo Dom Dinis. Ainda vai passar pelas festas nomes como os 4 e meia no dia 4 e Plutónio no dia 5. Fica a par de toda a programação em nit.pt.

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2: O trio de detetives amadores, composto por Selena Gomez, Steve Martin e Martin Short, está prestes a regressar ao ecrã para resolver o caso mais difícil de sempre. Os fãs podem já marcar no calendário. A sexta temporada de Homicídios ao Domicílio chega à Disney Plus a 8 de dezembro. A nova investigação, desta vez, muda de continente, já que Charles, Oliver e Mabel viajam de Nova Iorque nos Estados Unidos para Londres, em Inglaterra. A série Homicídios ao Domicílio estreou em 2021 e é uma sátira ao estilo True Crime, focada em crimes reais que ocorreram em circunstâncias misteriosas. O género cresceu em popularidade nos últimos anos, graças aos podcasts e às plataformas de streaming.
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4: Há uma nova loja de Normal com preços anormais na Zona Oeste. A marca abriu mais um espaço nas Caldas da Rainha, reforçando a presença em Portugal. Por lá poderá encontrar artigos de maquilhagem, skincare e cuidados de cabelo, até produtos de higiene pessoal, limpeza da casa, snacks e bebidas internacionais. A loja conta com milhares de produtos a preços anormais, como refere a própria marca. O novo espaço, no Centro Comercial Lavi, nas Caldas da Rainha, está aberto todos os dias, das 10 às 23 horas.
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2: Depois do final cheio de revelações da segunda temporada, Tracker, série protagonizada por Justin Hartley, regressou para a terceira parte nesta quarta-feira. Novamente no papel de Colter Shaw, o ator de 49 anos, conhecido pelo papel em This Is Us, continua a jornada em busca de pessoas desaparecidas. A nova temporada conta com 22 episódios e já pode ser vista na Disney+. Já pode assistir ao trailer e saber mais sobre o regresso de Tracker em nit.pt.

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2: Está de volta ao Verde Cool, o roteiro de Braga com petiscos e copos de vinho verde a 5€. A 11ª edição decorre de 7 de setembro a 4 de outubro. Desta vez, além de comer e beber, vai poder avaliar a criatividade dos menus. Além das provas gastronómicas, os visitantes podem ainda ganhar prémios. O primeiro a entregar na Associação Empresarial de Braga o roteiro do Verde Cool com 9 carimbos ganha uma caixa com 6 garrafas de vinho verde grande escolha da adega cooperativa de Ponte da Barca. Os participantes seguintes recebem como prémio uma garrafa do mesmo vinho. Depois do evento, há ainda um sorteio que, além de oferecer vinho, atribui ao primeiro prémio uma noite para duas pessoas num dos hotéis Vila Galé em Portugal e ao segundo contemplado um jantar num desses hotéis.
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3: Pilates, brunch e música juntam-se numa grande festa do wellness em Vila Nova de Gaia. Chama-se Plena e pretende juntar o exercício físico e o bem-estar ao convívio e à diversão. A proposta passa por criar experiências onde o exercício físico, a alimentação e o bem-estar possam coexistir com música, encontros e momentos de descontração. A estreia do conceito vai acontecer no UAU, em Vila Nova de Gaia, e a primeira atividade será dedicada ao Pilates e deverá reunir cerca de 80 pessoas. A programação da festa começa às 15 horas e prolonga-se pela tarde. Depois das atividades está previsto um brunch por volta das 17h15 e a partir das 18 horas o programa muda de ritmo com o sunset que se prolonga até às 22 horas. Quem não quiser participar na primeira parte do evento pode comprar apenas o bilhete para o sunset por 19€. Para participar no programa completo, o preço é de 40€. As inscrições são feitas online. Saiba mais sobre a Plena em nit.pt.
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2: Televisão. Antes de estrearem os novos episódios, a 22ª temporada de Anatomia de Grey chegou ao streaming. 5 meses depois de estrear na televisão portuguesa, a mais recente temporada da série médica com Ellen Pompeo chegou esta quarta-feira à Disney Plus. Os 18 episódios da 22ª temporada já estão todos disponíveis e a 15 de outubro deste ano irá estrear a 23ª temporada da série nos Estados Unidos. Anatomia de Grey estreou na ABC a 27 de março de 2005, tendo sido renovada anualmente desde então.

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3: Neste ateliê, são os noivos que criam as próprias alianças de casamento. O Ateliê by Catarino prepara um ambiente intimista para a criação de peças únicas e memoráveis. É também workshops e possibilidade de reaproveitar o ouro noutra joia. Com mais de 30 anos de experiência em joalharia, Maria João, de 50 anos, criou o espaço com o objetivo de trabalhar ouro e prata de uma forma diferente daquela a que se dedicou ao longo do seu percurso na área. Tem uma marca de joias chamada Four Leaf Clover, criada em 2021 com peças da sua autoria, e é responsável pelas lojas Catarino, dedicadas à joalharia multimarca. No novo Ateliê by Catarino, situado em Queluz, os noivos podem viver uma experiência diferente à habitual compra na joalharia. Acompanhados por especialistas, são convidados a criar com as próprias mãos as peças que irão usar como símbolo do casamento. O preço desta experiência é de 530 euros durante a semana e 580 aos sábados. O valor corresponde à experiência e ao trabalho de acompanhamento. No final, as alianças estão criadas, mas chega ainda para a fase de gravação e certificação. A entrega demora cerca de uma semana. Saiba mais sobre o Ateliê by Catarino em NIT.pt.
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2: Os parques, largos, praças, jardins e mercados de Lisboa vão voltar a ser transformados em palcos ao ar livre para celebrar o regresso das festas na rua. Ao longo de um mês, entre 4 de setembro e 4 de outubro, a cidade vai receber diferentes atividades com entrada livre. Como já é tradição, a abertura da iniciativa terá lugar no Val do Silêncio, nos Olivais, com um fim de semana especial. Na próxima sexta-feira, 4 de setembro, o espetáculo Divas Pop vai apresentar algumas das mais icónicas canções da música pop, reinterpretadas pela Orquestra Pop Portuguesa. Vai contar com a participação de Cuca Roseta, Yolanda, Mimi Cat e Susana Félix. Já a Praça do Comércio vai ser o palco de uma super festa do continente que regressa à capital no domingo 12 de setembro, após uma década desde a última edição. Vai contar com concertos, bancas de comida e uma zona destinada aos mais novos. O programa completo das festas na rua, juntamente com os horários de todas as atividades, está disponível online em egeac.pt.

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2: Para encontrar produtos de cosmética portuguesa, já não é preciso andar de loja em loja à procura de marcas que, muitas vezes, são mais conhecidas lá fora do que no próprio país. Desde o final de julho, o Freeport Lisbon Fashion Outlet tem um novo espaço dedicado exclusivamente a produtos de beleza e perfumaria feitos em Portugal. Chama-se Manjerico Portuguese Cosmetics.

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3: Depois das novas crias de leopardo da Pérsia, o Jardim Zoológico de Lisboa, em Sete Rios, tem mais uma novidade. Um novo pinguim do Cabo Bebé. A pequena nasceu em maio e já pode ser vista nas instalações do parque. A nova cria é a décima geração descendente do casal que chegou ao zoo em 1998. Quem quiser conhecer os novos habitantes pode comprar bilhetes através do site oficial do Jardim Zoológico de Lisboa. Os bilhetes custam 18,05€ para os miúdos entre os 3 e os 12 anos, 20,90€ para séniores e 29,45€ para adultos entre os 13 e os 64 anos.
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7: A Action continua a aumentar a presença em Portugal. Esta quinta-feira, 27 de agosto, a cadeia abre duas novas lojas, uma em Alcobaça e outra na Covilhã, passando a contar com 33 espaços no país. A loja de Alcobaça fica na Estrada Nacional número 8, em Ponto Jardim. Já a nova morada na Covilhã fica na Alameda Pedro da Covilhã. A ideia mantém-se igual às das restantes lojas, juntar uma variedade de produtos a preços baixos. A Action disponibiliza cerca de 6 mil artigos divididos por 14 categorias, que vão dos brinquedos aos produtos para a casa, passando por jardinagem, bricolagem e alimentação. As duas novas lojas funcionam todos os dias, das 9 às 21.

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3: As festas de Lamego estão de regresso à região do Distrito de Viseu já esta quinta-feira, 27 de agosto, com cartaz repleto e artistas de renome. O evento, que acontece até 9 de setembro, vai trazer não só boa música, mas também diversão para todas as famílias que visitem a região. No primeiro dia, os cabeças de cartaz são os Chutes e Pontapés, que sobem ao palco às 22 horas. Já a 28 de agosto, tocam os Vizinhos e no dia seguinte, o Fado Contemporâneo de Sara Correia invade o Largo Dom Dinis. Ainda vai passar pelas festas nomes como os 4 e meia no dia 4 e Plutónio no dia 5. Fica a par de toda a programação em nit.pt.

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2: Televisão. O trio de detetives amadores, composto por Selena Gomez, Steve Martin e Martin Short, está prestes a regressar ao ecrã para resolver o caso mais difícil de sempre. Os fãs podem já marcar no calendário. A sexta temporada de Homicídios ao Domicílio chega à Disney Plus a 8 de dezembro. A nova investigação, desta vez, muda de continente, já que Charles, Oliver e Mabel viajam de Nova Iorque, nos Estados Unidos, para Londres, em Inglaterra. A série Homicídios ao Domicílio estreou em 2021 e é uma sátira ao estilo True Crime, focada em crimes reais que ocorreram em circunstâncias misteriosas. O género cresceu em popularidade nos últimos anos, graças aos podcasts e às plataformas de streaming.
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5: Uma nova loja de Normal com preços anormais na Zona Oeste. A marca abriu mais um espaço nas Caldas da Rainha, reforçando a presença em Portugal. Por lá poderá encontrar artigos de maquilhagem, skincare e cuidados de cabelo, até produtos de higiene pessoal, limpeza da casa, snacks e bebidas internacionais. A loja conta com milhares de produtos a preços normais, como refere a própria marca. O novo espaço, no Centro Comercial Lavi, nas Caldas da Rainha, está aberto todos os dias, das 10 às 23 horas.

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4: Depois do final cheio de revelações da segunda temporada, Tracker, série protagonizada por Justin Hartley, regressou para a terceira parte nesta quarta-feira. Novamente no papel de Colter Shaw, o ator de 49 anos, conhecido pelo papel em This Is Us, continua a jornada em busca de pessoas desaparecidas. A nova temporada conta com 22 episódios e já pode ser vista na Disney+. Já pode assistir ao trailer e saber mais sobre o regresso de Tracker em nit.pt.

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2: Está de volta ao Verde Cool, o roteiro de Braga com petiscos e copos de vinho verde a 5 euros. A 11ª edição decorre de 7 de setembro a 4 de outubro. Desta vez, além de comer e beber, vai poder avaliar a criatividade dos menus. Além das provas gastronómicas, os visitantes podem ainda ganhar prémios. O primeiro a entregar na Associação Empresarial de Braga o roteiro do Verde Cool com 9 carimbos ganha uma caixa com 6 garrafas de vinho verde grande escolha da adega cooperativa de Ponte da Barca. Os participantes seguintes recebem como prémio uma garrafa do mesmo vinho. Depois do evento, há ainda um sorteio que, além de oferecer vinho, atribui ao primeiro prémio uma noite para duas pessoas num dos hotéis Vila Galé em Portugal e ao segundo contemplado um jantar num desses hotéis.

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2: Pilates, brunch e música juntam-se numa grande festa do wellness em Vila Nova de Gaia. Chama-se Plena e pretende juntar o exercício físico e o bem-estar ao convívio e à diversão. A proposta passa por criar experiências onde o exercício físico, a alimentação e o bem-estar possam coexistir com música, encontros e momentos de descontração. A estreia do conceito vai acontecer no UAU, em Vila Nova de Gaia, e a primeira atividade será dedicada ao Pilates e deverá reunir cerca de 80 pessoas. A programação da festa começa às 15 horas e prolonga-se pela tarde. Depois das atividades está previsto um brunch por volta das 17h15.

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3: Antes de estrearem os novos episódios, a 22ª temporada de Anatomia de Grey chegou ao streaming. 5 meses depois de estrear na televisão portuguesa, a mais recente temporada da série médica com Ellen Pompeo chegou esta quarta-feira à Disney Plus. Os 18 episódios da 22ª temporada já estão todos disponíveis e a 15 de outubro deste ano irá estrear a 23ª temporada da série nos Estados Unidos. Anatomia de Grey estreou na ABC a 27 de março de 2005, tendo sido renovada anualmente desde então.
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4: Neste ateliê, são os noivos que criam as próprias alianças de casamento. O Ateliê by Catarino prepara um ambiente intimista para a criação de peças únicas e memoráveis. É também workshops e possibilidade de reaproveitar o ouro noutra joia. Com mais de 30 anos de experiência em joalharia, Maria João, de 50 anos, criou o espaço com o objetivo de trabalhar ouro e prata de uma forma diferente daquela a que se dedicou ao longo do seu percurso na área. Tem uma marca de joias chamada Four Leaf Clover, criada em 2021 com peças da sua autoria, e é responsável pelas lojas Catarino, dedicadas à joalharia multimarca. No novo Ateliê by Catarino, situado em Queluz, os noivos podem viver uma experiência diferente à habitual compra na joalharia. Acompanhados por especialistas, são convidados a criar com as próprias mãos as peças que irão usar como símbolo do casamento. O preço desta experiência é de 530 euros durante a semana e 580 aos sábados. O valor corresponde à experiência e ao trabalho e acompanhamento. No final, as alianças estão criadas, mas chega ainda para a fase de gravação e certificação. A entrega demora cerca de uma semana. Saiba mais sobre o Ateliê by Catarino em nit.pt.

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3: Os parques, largos, praças, jardins e mercados de Lisboa vão voltar a ser transformados em palcos ao ar livre para celebrar o regresso das festas na rua. Ao longo de um mês, entre 4 de setembro e 4 de outubro, a cidade vai receber diferentes atividades com entrada livre. Como já é tradição, a abertura da iniciativa terá lugar no Val do Silêncio, nos Olivais, com um fim de semana especial. Na próxima sexta-feira, 4 de setembro, o espetáculo Divas Pop vai apresentar algumas das mais icónicas canções da música pop, reinterpretadas pela Orquestra Pop Portuguesa. Vai contar com a participação de Cuca Roseta, Yolanda, Mimi Cat e Susana Félix. Já a Praça do Comércio vai ser o palco de uma super festa do continente que regressa à capital no domingo 12 de setembro, após uma década desde a última edição. Vai contar com concertos, bancas de comida e uma zona destinada aos mais novos. O programa completo das festas na rua, juntamente com os horários de todas as atividades, está disponível online em egeac.pt.

0: Sem concursos da área da cosmética. Em destaque estão, por exemplo, a Catarina Barbosa Skincare e a Baman Boo, marcas com produtos premiados e propostas diferentes dentro do universo do cuidado da pele. Leia o artigo em nit.pt para conhecer o espaço e as marcas presentes na Manjerico Portuguese Cosmetics.
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2: Depois das novas crias de leopardo da Pérsia, o Jardim Zoológico de Lisboa, em Sete Rios, tem mais uma novidade: um novo pinguim do Cabo Bebé. A pequena nasceu em maio e já pode ser vista nas instalações do parque. A nova cria é a décima geração descendente do casal que chegou ao zoo em 1998. Quem quiser conhecer os novos habitantes pode comprar bilhetes através do site oficial do Jardim Zoológico de Lisboa. Os bilhetes custam 18,05€ para os miúdos entre os 3 e os 12 anos, 20,90€ para séniores e 29,45€ para adultos entre os 13 e os 64 anos.
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3: A Action continua a aumentar a presença em Portugal. Esta quinta-feira, 27 de agosto, a cadeia abre duas novas lojas, uma em Alcobaça e outra na Covilhã, passando a contar com 33 espaços no país. A loja de Alcobaça fica na Estrada Nacional número 8, em Ponto Jardim. Já a nova morada na Covilhã fica na Alameda Pedro da Covilhã. A ideia mantém-se igual às das restantes lojas, juntar uma variedade de produtos a preços baixos. A Action disponibiliza cerca de 6 mil artigos divididos por 14 categorias, que vão dos brinquedos aos produtos para a casa, passando por jardinagem, bricolagem e alimentação. As duas novas lojas funcionam todos os dias, das 9 às 21.

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2: As festas de Lamego estão de regresso à região do Distrito de Viseu já esta quinta-feira, 27 de agosto, com cartaz repleto e artistas de renome. O evento, que acontece até 9 de setembro, vai trazer não só boa música, mas também diversão para todas as famílias que visitem a região. No primeiro dia, os cabeças de cartaz são os Chutes e Pontapés, que sobem ao palco às 22 horas. Já a 28 de agosto, tocam os Vizinhos e, no dia seguinte, o Fado Contemporâneo de Sara Correia invade o Largo Dom Dinis. Ainda vai passar pelas festas nomes como os 4 e meia no dia 4 e Plutónio no dia 5. Fica a par de toda a programação em nit.pt.
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4: O trio de detetives amadores, composto por Selena Gomez, Steve Martin e Martin Short, está prestes a regressar ao ecrã para resolver o caso mais difícil de sempre. Os fãs podem já marcar no calendário. A sexta temporada de Homicídios ao Domicílio chega à Disney Plus a 8 de dezembro. A nova investigação, desta vez, muda de continente, já que Charles, Oliver e Mabel viajam de Nova Iorque, nos Estados Unidos, para Londres, em Inglaterra. A série Homicídios ao Domicílio estreou em 2021 e é uma sátira ao estilo True Crime, focada em crimes reais que ocorreram em circunstâncias misteriosas. O género cresceu em popularidade nos últimos anos, graças aos podcasts e às plataformas de streaming.
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2: Uma nova loja de Normal com preços anormais na Zona Oeste. A marca abriu mais um espaço nas Caldas da Rainha, reforçando a presença em Portugal. Por lá poderá encontrar artigos de maquilhagem, skincare e cuidados de cabelo, até produtos de higiene pessoal, limpeza da casa, snacks e bebidas internacionais. A loja conta com milhares de produtos a preços anormais, como refere a própria marca. O novo espaço, no Centro Comercial Lavi, nas Caldas da Rainha, está aberto todos os dias, das 10 às 23 horas.
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4: Depois do final cheio de revelações da segunda temporada, Tracker, série protagonizada por Justin Hartley, regressou para a terceira parte nesta quarta-feira. Novamente no papel de Colter Shaw, o ator de 49 anos, conhecido pelo papel em This Is Us, continua a jornada em busca de pessoas desaparecidas. A nova temporada conta com 22 episódios e já pode ser vista na Disney+. Já pode assistir ao trailer e saber mais sobre o regresso de Tracker em NIT.pt.
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2: Está de volta ao Verde Cool, o roteiro de Braga com petiscos e copos de vinho verde a 5€. A 11ª edição decorre de 7 de setembro a 4 de outubro. Desta vez, além de comer e beber, vai poder avaliar a criatividade dos menus. Além das provas gastronómicas, os visitantes podem ainda ganhar prémios. O primeiro a entregar na Associação Empresarial de Braga o roteiro do Verde Cool com 9 carimbos ganha uma caixa com 6 garrafas de vinho verde grande escolha da adega cooperativa de Ponte da Barca. Os participantes seguintes recebem como prémio uma garrafa do mesmo vinho. Depois do evento, há ainda um sorteio que, além de oferecer vinho, atribui ao primeiro prémio uma noite para duas pessoas num dos hotéis Vila Galé em Portugal, que é o segundo contemplado um jantar num desses hotéis.
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2: Pilates, brunch e música juntam-se numa grande festa do wellness em Vila Nova de Gaia. Chama-se Plena

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2: Pilates, brunch e música juntam-se numa grande festa do wellness em Vila Nova de Gaia. Chama-se Plena. O programa muda de ritmo com o sunset que se prolonga até às 22 horas. Quem não quiser participar na primeira parte do evento pode comprar apenas o bilhete para o sunset por 19 euros. Para participar no programa completo, o preço é de 40 euros. As inscrições são feitas online. Saiba mais sobre a Plena em NIT.pt.

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2: Antes de estrearem os novos episódios, a 22ª temporada de Anatomia de Grey chegou ao streaming. 5 meses depois de estrear na televisão portuguesa, a mais recente temporada da série médica com Ellen Pompeo chegou esta quarta-feira à Disney Plus. Os 18 episódios da 22ª temporada já estão todos disponíveis e a 15 de outubro deste ano irá estrear a 23ª temporada da série nos Estados Unidos. Anatomia de Grey estreou na ABC a 27 de março de 2005, tendo sido renovada anualmente desde então.
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4: Neste ateliê, são os noivos que criam as próprias alianças de casamento. O ateliê by Catarino prepara um ambiente intimista para a criação de peças únicas e memoráveis. É também workshops e possibilidade de reaproveitar o ouro noutra joia. Com mais de 30 anos de experiência em joalharia, Maria João, de 50 anos, criou o espaço com o objetivo de trabalhar ouro e prata de uma forma diferente daquela a que se dedicou ao longo do seu percurso na área. Tem uma marca de joias chamada Four Leaf Clover, criada em 2021 com peças de sua autoria, e é responsável pelas lojas Catarino, dedicadas à joalharia multimarca. No novo Atelier by Catarino, situado em Queluz, os noivos podem viver uma experiência diferente à habitual compra na joalharia. Acompanhados por especialistas, são convidados a criar com as próprias mãos as peças que irão usar como símbolo do casamento. O preço desta experiência é de 530 euros durante a semana e 580 aos sábados. O valor corresponde à experiência e ao trabalho e acompanhamento. No final, as alianças estão criadas, mas chega ainda para a fase de gravação e certificação. A entrega demora cerca de uma semana. Saiba mais sobre o Atelier by Catarino em NIT.pt.
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3: Os parques, largos, praças, jardins e mercados de Lisboa vão voltar a ser transformados em palcos ao ar livre para celebrar o regresso das festas na rua. Ao longo de um mês, entre 4 de setembro e 4 de outubro, a cidade vai receber diferentes atividades com entrada livre. Como já é tradição, a abertura da iniciativa terá lugar no Val do Silêncio, nos Olivais, com um fim de semana especial. Na próxima sexta-feira, 4 de setembro, o espetáculo Divas Pop vai apresentar algumas das mais icónicas canções da música pop, reinterpretadas pela Orquestra Pop Portuguesa. Vai contar com a participação de Cuca Roseta, Yolanda, Mimi Cat e Susana Félix. Já a Praça do Comércio vai ser o palco de uma super festa do continente que regressa à capital no domingo 12 de setembro, após uma década desde a última edição. Vai contar com concertos, bancas de comida e uma zona destinada aos mais novos. O programa completo das festas na rua, juntamente com os horários de todas as atividades, está disponível online em egeac.pt.

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2: Alguns espaços mudam de ambiente quando chega à noite. No lobby, em Lisboa, a transformação vai ser mais radical. De manhã, pode entrar para beber um café de especialidade, comer uma croque madame ou ovos Benedict. Horas depois, o mesmo espaço vai funcionar como bar de cocktails com DJs e até uma zona escondida. O novo projeto abriu em agosto na Rua de São Paulo, a poucos passos da Pink Street, e ainda está a funcionar em regime de soft opening. Nesta primeira fase, recebe apenas clientes durante a manhã e início da tarde. A partir de 7 de setembro, começa a funcionar também à noite. O restaurante ocupa o resto do chão de um hotel e serve igualmente os hóspedes, embora esteja aberto a qualquer pessoa que passe pela zona. A ideia é explorar duas personalidades completamente diferentes no mesmo espaço. Leia o artigo em nit.pt para conhecer melhor o novo lobby e alguns dos pratos que já lá pode provar.

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2: 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Saiba tudo o que está a acontecer no concelho em newinoeiras.pt.
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3: O documentário com bastidores de Uma Néspera no Cu já pode ser visto no YouTube. A produção mostra os momentos mais marcantes dos bastidores da digressão do espetáculo criado por Bruno Nogueira, Nuno Marco e Filipe Melo. Criado em 2015, o projeto começou em formato áudio, passando depois para espetáculos ao vivo em 2016-2019 e um regresso em 2023 com espetáculos na Mel Arena em Lisboa e na Super Boca Arena no Porto. Em dezembro de 2024, chegou o documentário que mostrava os bastidores da digressão nacional, estreado no streaming e que apenas podia ser alugado ou comprado. Agora poderá ser visto por todos. A produção ficou disponível gratuitamente no YouTube este domingo 30 de agosto.

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5: Durante dois dias, Portimão vai transformar-se num ponto de encontro para quem gosta de experimentar diferentes cozinhas. Chefes de várias regiões do país vão ocupar a Alameda da República com propostas que passam pelo peixe, carne, opções vegetarianas e vegan, sem esquecer as sobremesas. O Orbita Portimão está de volta nos dias 5 e 6 de setembro para mais uma edição dedicada à gastronomia nacional. O evento decorre entre as 18 horas e as 23h30 e tem entrada gratuita. Ao todo, vão participar 24 chefes e 10 produtores algarvios. Para mais informações sobre este festival gastronómico itinerante, consulte a página de Instagram Arrebita Portugal. 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
2: Um dos projetos de terror mais aclamados dos últimos tempos chama-se Bring Her Back, Volta para Mim em português, e trata-se de um filme australiano dos irmãos Danny e Michael Philippou, responsáveis por Talk to Me de 2022. A obra estreou nas salas de cinema nacionais a 31 de julho de 25, mas prefere ver este género de filmes em casa para gritar à vontade. Pode fazê-lo agora. A obra chegou esta segunda-feira à HBO Max. O filme acompanha dois irmãos, Andy e Piper, que após a morte do pai passam a morar com Laura, uma mulher desconhecida que vive numa casa isolada. Apesar de parecer um simples processo de adoção, Andy começa a notar coisas estranhas no lugar, principalmente com Oliver, a outra criança que vive com Laura. Ao mesmo tempo, Piper, que é parcialmente cega, é mimada pela nova mãe. À medida que os dias vão passando, os dois irmãos descobrem um ritual macabro na casa e o que deveria ser o começo de uma nova vida torna-se rapidamente num pesadelo sobrenatural. Já pode assistir ao trailer e saber mais sobre Bring Her Back em nit.pt.

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3: Há uma nova box em Torres Vedras com CrossFit, iRox, sauna e banhos de gelo. Os 900 metros quadrados da EcoBox CrossFit Torres Vedras também incluem uma zona onde os miúdos podem brincar enquanto os pais treinam. O conceito da Equal centra-se nos atletas comuns, embora também recebam aqueles que gostam de participar em competições, com programas adaptados a diferentes idades e níveis de preparação. Ao longo da semana, há cerca de 70 sessões diferentes entre CrossFit, iRox, musculação e treino funcional. E a oferta não se fica pelo exercício físico. A Equal tem ainda uma sauna e banhos de gelo integrados numa zona de recuperação. Conheça melhor o espaço em nit.pt.
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3: A edição de 2026 do Lisboa Mistura vai transformar os jardins do Museu de Lisboa, Palácio Pimenta, num ponto de encontro entre diferentes gerações e geografias da música lusófona. O evento acontece a 4 de outubro, às 21 horas, e integra a programação das Festas na Rua, iniciativa da EGEAC, com entrada livre. A edição deste ano é especial e assinala os 30 anos da Associação Sons da Lusofonia, responsável por projetos ligados à criação artística, educação, participação cultural e intervenção comunitária. O espetáculo junta cerca de 20 artistas e cruza nomes ligados à música cabo-verdiana, ao hip-hop, à eletrónica, ao jazz e à música portuguesa. Entre os nomes já anunciados estão Mayra Andrade, Lura, Careteus, Valete, Ana Lua Caiano, Stereossauro, Guto Pires, Carlos Martins, Francisco Rebelo ou Extinto. Em breve, serão revelados mais artistas, assim como os horários e toda a programação.
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2: Alguns espaços mudam de ambiente quando chega à noite. No lobby, em Lisboa, a transformação vai ser mais radical. De manhã, pode entrar para beber um café de especialidade, comer uma croque madame ou ovos Benedict. Horas depois, o mesmo espaço vai funcionar como bar de cocktails com DJs e até uma zona escondida. O novo projeto abriu em agosto na Rua de São Paulo, a poucos passos da Pink Street, e ainda está a funcionar em regime de soft opening. Nesta primeira fase, recebe apenas clientes durante a manhã e início da tarde. A partir de 7 de setembro, começa a funcionar também à noite. O restaurante ocupa o resto de chão de um hotel e serve igualmente os hóspedes, embora esteja aberto a qualquer pessoa que passe pela zona. A ideia é explorar duas personalidades completamente diferentes no mesmo espaço. Leia o artigo em nit.pt para conhecer melhor o novo lobby e alguns dos pratos que já lá pode provar.
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2: O documentário com bastidores de Uma Néspera no Cu já pode ser visto no YouTube. A produção mostra os momentos mais marcantes dos bastidores da digressão do espetáculo criado por Bruno Nogueira, Nuno Marco e Filipe Melo. Criado em 2015, o projeto começou em formato áudio, passando depois para espetáculos ao vivo em 2016-2019 e um regresso em 2023 com espetáculos na Mel Arena em Lisboa e na Super Boca Arena no Porto. Em dezembro de 2024, chegou o documentário que mostrava os bastidores da digressão nacional, estreado no streaming e que apenas podia ser alugado ou comprado. Agora, poderá ser visto por todos. A produção ficou disponível gratuitamente no YouTube este domingo 30 de agosto.

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3: A época das auroras boreais está a chegar e Luciana leva-o a vê-las na Finlândia. A portuguesa criou o projeto Lucy in Lapland após ficar encantada com o fenómeno. Organiza tours e expedições pela região. O projeto está focado em experiências para ver as auroras boreais. Um dos fatores diferenciadores do Lucy in Lapland é que as atividades nunca têm um percurso fixo. Todos os dias é analisada a meteorologia, porque o grande problema são sempre as nuvens. Portanto, o trabalho diário que faz é perceber onde consegue ir para conseguir encontrar locais sem nuvens. Nos próximos meses, o Lucy in Lapland vai ter uma novidade, experiências de 3 a 4 dias para conhecer a região. A atividade vai ser direcionada aos povos lusófonos, com as tours a serem feitas exclusivamente em português. Os tours diários para ver as auroras boreais rondam os 149€ por pessoa. Já as expedições de vários dias têm um preço médio de 1.400€. As reservas podem ser feitas através do site lucyinlapland.com.
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5: Há filmes para todos os gostos nas noites de setembro em Odivelas. A iniciativa Cinema ao Luar regressa ao concelho para a 10ª edição, com 8 sessões gratuitas marcadas para sextas-feiras e sábados entre 4 e 26 de setembro. As exibições começam sempre às 21 horas e passam por 4 freguesias, levando filmes portugueses e internacionais para espaços públicos. O programa arranca a 4 de setembro no Ringo 1º de Maio em Olival Basto, com O Diabo Veste Prada 2. No dia seguinte, 5 de setembro, o mesmo espaço recebe Vaiana, na versão portuguesa. A 11 de setembro, a iniciativa chega ao Largo do Coreto, em Caneças, com O Pátio da Saudade. No dia 12, a proposta é Toy Story 5. Na semana seguinte, o cinema instala-se no antigo Mercado da Pontinha. A 18 de setembro é exibido Jogada de Mestre e no dia 19, o público mais novo pode assistir a Mínimos e Monstros. A última paragem é o Jardim da Música em Odivelas. A 25 de setembro será exibido Meninas de Odivelas, Mulheres da Nação, documentário de Maria Cardeira da Silva e Marta Prista, com 80 minutos de duração. A produção centra-se nas mulheres de Odivelas e nas suas histórias, memórias e relações com a comunidade local. O programa termina a 26 de setembro com Bohemian Rhapsody.

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3: Há garrafas que chegam às prateleiras dos supermercados com um nome que reúne mais de um século e meio de história. É o caso do Crodo d'Ouro, um vinho tinto que está atualmente com desconto imperdível no Pingo Doce. A proposta é feita a partir de castas autóctones, entre as quais Touriga Franca, Tinto Cão, Touriga Nacional e Tinta Roriz. As vinhas têm entre 30 e 40 anos e estão instaladas no Val do Rio Torto, em solos de xisto. As uvas são vinimadas à mão, são ligeiramente esmagadas antes da fermentação em cubas de inox, com controle de temperatura e remontagens regulares. Parte do vinho passa por barricas usadas de carvalho francês. No copo, apresenta aromas de frutos vermelhos e notas de especiarias. Na boca, surgem referências a framboesa e cereja, acompanhadas por taninos suaves e uma acidez marcada. O famoso vinho tinto da marca está à venda no Pingo Doce por 2,99€, graças a um desconto de 70%.
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3: Três amigos, um quadro branco e um conflito inesperado. São estes os ingredientes que compõem Arte, peça protagonizada por Cristóvão Campos, Nuno Lopes e Rui Melo, baseada na obra da argumentista francesa Yasmina Reza. Depois de uma temporada de 5 meses esgotada em Lisboa e de uma passagem pelo Porto em 2025 e início deste ano, o espetáculo vai andar em digressão pelo país entre setembro e dezembro. Vai passar por cidades como Figueira da Foz, Barcelos, Faro, Montijo, Leiria, entre outras. Arte estreou em Paris em 1994 e rapidamente se tornou um fenómeno internacional. Os bilhetes para as novas datas custam desde 5 euros e podem ser adquiridos online em fprodocal.pt.

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4: The Office Edit é a coleção da Seaside para voltar ao trabalho com estilo. A marca portuguesa tem as propostas de que precisa para saltar das reuniões para os planos de última hora a qualquer altura do dia. Na nova coleção feminina da Seaside, encontram-se várias das grandes tendências de calçado que prometem marcar o outono. Os Tabby, as Sabrinas e Mary Janes ou os Flats entram na equação para todos os dias. A paleta de cores acompanha esta lógica de versatilidade. Já no universo masculino, a coleção segue uma direção mais clássica, mas sem ficar presa a formalidades excessivas. Leia o artigo em knit.pt para conhecer alguns dos modelos da nova coleção The Office Edit da Seaside.

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5: Uma jovem artista de 28 anos ia a caminho de fazer uma entrega de um pássaro num zoo, mas aquela que seria uma viagem simples torna-se num pesadelo quando fica presa no meio de uma floresta misteriosa na Irlanda. Esta é a premissa de The Watchers, o thriller sobrenatural que chegou à HBO Max esta semana. O filme, que mistura um ambiente claustrofóbico com um suspense psicológico, reúne o elenco nomes como Dakota Fanning, Georgina Campbell, Owen Fuere e Olivia Finnegan, entre outros. Já pode assistir ao trailer e saber mais sobre The Watchers em nit.pt.

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3: Durante 2 dias, Portimão vai transformar-se num ponto de encontro para quem gosta de experimentar diferentes cozinhas. Chefes de várias regiões do país vão ocupar a Alameda da República com propostas que passam pelo peixe, carne, opções vegetarianas e vegan, sem esquecer as sobremesas. O Orbita Portimão está de volta nos dias 5 e 6 de setembro para mais uma edição dedicada à gastronomia nacional. O evento decorre entre as 18 horas e as 23h30 e tem entrada gratuita. Ao todo, vão participar 24 chefes e 10 produtores algarvios. Para mais informações sobre este festival gastronómico itinerante, consulte a página de Instagram Arrebita Portugal.

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3: Um dos projetos de terror mais aclamados dos últimos tempos chama-se Bring Her Back, Volta Para Mim em português, e trata-se de um filme australiano dos irmãos Danny e Michael Philippou, responsáveis por Talk To Me de 2022. A obra estreou nas salas de cinema nacionais a 31 de julho de 25, mas prefere ver este género de filmes em casa para gritar à vontade. Pode fazê-lo agora. A obra chegou esta segunda-feira à HBO Max. O filme acompanha dois irmãos, Andy e Piper, que após a morte do pai passam a morar com Laura, uma mulher desconhecida que vive numa casa isolada. Apesar de parecer um simples processo de adoção, Andy começa a notar coisas estranhas no lugar, principalmente com Oliver, a outra criança que vive com Laura. Ao mesmo tempo, Piper, que é parcialmente cega, é mimada pela nova mãe. À medida que os dias vão passando, os dois irmãos descobrem um ritual macabro na casa e o que deveria ser o começo de uma nova vida torna-se rapidamente num pesadelo sobrenatural. Já pode assistir ao trailer e saber mais sobre Bring Her Back em nit.pt.

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4: Há uma nova box em Torres Vedras com CrossFit, iRox, sauna e banhos de gelo. Os 900 metros quadrados da EcoBox CrossFit Torres Vedras também incluem uma zona onde os miúdos podem brincar enquanto os pais treinam. O conceito da Equal centra-se nos atletas comuns, embora também recebam aqueles que gostam de participar em competições, com programas adaptados a diferentes idades e níveis de preparação. Ao longo da semana, há cerca de 70 sessões diferentes entre CrossFit, iRox, musculação e treino funcional. E a oferta não se fica pelo exercício físico. A Equal tem ainda uma sauna e banhos de gelo integrados numa zona de recuperação. Conheça melhor o espaço em nit.pt.

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4: A edição de 2026 do Lisboa Mistura vai transformar os jardins do Museu de Lisboa, Palácio Pimenta, num ponto de encontro entre diferentes gerações e geografias da música lusófona. O evento acontece a 4 de outubro, às 21 horas, e integra a programação das Festas na Rua, iniciativa da EGEAC, com entrada livre. A edição deste ano é especial e assinala os 30 anos da Associação Sons da Lusofonia, responsável por projetos ligados à criação artística, educação, participação cultural e intervenção comunitária. O espetáculo junta cerca de 20 artistas e cruza nomes ligados à música cabo-verdiana, ao hip-hop, à eletrónica, ao jazz e à música portuguesa. Entre os nomes já anunciados estão Mayra Andrade, Lura, Careteus, Valete, Ana Lua Caiano, Stereossauro, Guto Pires, Carlos Martins, Francisco Rebelo ou Extinto. Em breve, serão revelados mais artistas, assim como os horários e toda a programação.

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6: Alguns espaços mudam de ambiente quando chega à noite. No lobby, em Lisboa, a transformação vai ser mais radical. De manhã, pode entrar para beber um café de especialidade, comer uma croque madame ou ovos Benedict. Horas depois, o mesmo espaço vai funcionar como bar de cocktails com DJs e até uma zona escondida. O novo projeto abriu em agosto na Rua de São Paulo, a poucos passos da Pink Street, e ainda está a funcionar em regime de soft opening. Nesta primeira fase, recebe apenas clientes durante a manhã e início da tarde. A partir de 7 de setembro, começa a funcionar também à noite. O restaurante ocupa o resto do chão de um hotel e serve igualmente os hóspedes, embora esteja aberto a qualquer pessoa que passe pela zona. A ideia é explorar duas personalidades completamente diferentes no mesmo espaço. Leia o artigo em nit.pt para conhecer melhor o novo lobby e alguns dos pratos que já lá pode provar.

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2: O documentário com bastidores de Uma Néspera no Cu já pode ser visto no YouTube. A produção mostra os momentos mais marcantes dos bastidores da digressão do espetáculo criado por Bruno Nogueira, Nuno Marco e Filipe Melo. Criado em 2015, o projeto começou em formato áudio, passando depois para espetáculos ao vivo em 2016, 2019 e um regresso em 2023 com espetáculos na Mel Arena em Lisboa e na Super Boca Arena no Porto. Em dezembro de 2024, chegou o documentário que mostrava os bastidores da digressão nacional, estreado no streaming e que apenas podia ser alugado ou comprado. Agora poderá ser visto por todos. A produção ficou disponível gratuitamente no YouTube este domingo 30 de agosto.

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2: A época das auroras boreais está a chegar e Luciana leva-o a vê-las na Finlândia. A portuguesa criou o projeto Lucy in Lapland após ficar encantada com o fenómeno. Organiza tours e expedições pela região. O projeto está focado em experiências para ver as auroras boreais. Um dos fatores diferenciadores do Lucy in Lapland é que as atividades nunca têm um percurso fixo. Todos os dias é analisada a meteorologia, porque o grande problema são sempre as nuvens. Portanto, o trabalho diário que faz é perceber onde consegue ir para conseguir encontrar locais sem nuvens. Nos próximos meses, o Lucy in Lapland vai ter uma novidade, experiências de 3 a 4 dias para conhecer a região. A atividade vai ser direcionada aos povos lusófonos, com as tours a serem feitas exclusivamente em português. Os tours diários para ver as auroras boreais rondam os 149€ por pessoa, já as expedições de vários dias têm um preço médio de 1.400€. As reservas podem ser feitas através do site lucyinlapland.com.

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2: Há filmes para todos os gostos nas noites de setembro em Odivelas. A iniciativa Cinema Luar regressa ao concelho para a 10ª edição, com 8 sessões gratuitas marcadas para sextas-feiras e sábados entre 4 e 26 de setembro. As exibições começam sempre às 21 horas e passam por 4 freguesias, levando filmes portugueses e internacionais para espaços públicos. O programa arranca a 4 de setembro no Ringo 1º de Maio em Olival Basto, com O Diabo Veste Prada 2. No dia seguinte, 5 de setembro, o mesmo espaço recebe Vaiana, na versão portuguesa. A 11 de setembro, a iniciativa chega ao Largo do Coreto, em Caneças, com O Pátio da Saudade. No dia 12, a proposta é Toy Story 5. Na semana seguinte, o cinema instala-se no antigo Mercado da Pontinha. A 18 de setembro é exibido Jogada de Mestre e no dia 19, o público mais novo pode assistir a Mínimos e Monstros. A última paragem é o Jardim da Música em Odivelas. A 25 de setembro será exibido Meninas de Odivelas, Mulheres da Nação, documentário de Maria Cardeira da Silva e Marta Prista, com 80 minutos de duração. A produção centra-se nas mulheres de Odivelas e nas suas histórias, memórias e relações com a comunidade local. O programa termina a 26 de setembro com Bohemian Rhapsody.

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2: Há garrafas que chegam às prateleiras dos supermercados com um nome que reúne mais de um século e meio de história. É o caso do Crodo d'Ouro, um vinho tinto que está atualmente com desconto imperdível no Pingo Doce. A proposta é feita a partir de castas autóctones, entre as quais Touriga Franca, Tinto Cão, Touriga Nacional e Tinta Roriz. As vinhas têm entre 30 e 40 anos e estão instaladas no Val do Rio Torto, em solos de xisto. As uvas são vindimadas à mão, são ligeiramente esmagadas antes da fermentação em cubas de inox, com controle de temperatura e remontagens regulares. Parte do vinho passa por barricas usadas de carvalho francês. No copo, apresenta aromas de frutos vermelhos e notas de especiarias. Na boca, surgem referências a framboesa e cereja, acompanhadas por taninos suaves e uma acidez marcada. O famoso vinho tinto da marca está à venda no Pingo Doce por 2,99€, graças a um desconto de 70%.

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3: Três amigos, um quadro branco e um conflito inesperado. São estes os ingredientes que compõem Arte, peça protagonizada por Cristóvão Campos, Nuno Lopes e Rui Melo, baseada na obra da argumentista francesa Yasmina Reza. Depois de uma temporada de 5 meses esgotada em Lisboa e de uma passagem pelo Porto em 2025 e início deste ano, o espetáculo vai andar em digressão pelo país entre setembro e dezembro. Vai passar por cidades como Figueira da Foz, Barcelos, Faro, Montijo, Leiria, entre outras. Arte estreou em Paris em 1994 e rapidamente se tornou um fenómeno internacional. Os bilhetes para as novas datas custam desde 5 euros e podem ser adquiridos online em fproducal.pt.

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2: The Office Edit é a coleção da Seaside para voltar ao trabalho com estilo. A marca portuguesa tem as propostas de que precisa para saltar das reuniões para os planos de última hora a qualquer altura do dia. Na nova coleção feminina da Seaside, encontram-se várias das grandes tendências de calçado que prometem marcar o outono. Os Tabby, as Sabrinas e Mary Janes ou os Flats entram na equação para todos os dias. A paleta de cores acompanha esta lógica de versatilidade. Já no universo masculino, a coleção segue uma direção mais clássica, mas sem ficar presa a formalidades excessivas. Leia o artigo em knit.pt para conhecer alguns dos modelos da nova coleção The Office Edit da Seaside.
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3: Uma jovem artista de 28 anos ia a caminho de fazer uma entrega de um pássaro num zoo, mas aquela que seria uma viagem simples torna-se num pesadelo quando fica presa no meio de uma floresta misteriosa na Irlanda. Esta é a premissa de The Watchers, o thriller sobrenatural que chegou à HBO Max esta semana. O filme, que mistura um ambiente claustrofóbico com um suspense psicológico, reúne o elenco nomes como Dakota Fanning, Georgina Campbell, Owen Fuere e Olivia Finnegan, entre outros. Já pode assistir ao trailer e saber mais sobre The Watchers em nit.pt.

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3: Durante dois dias, Portimão vai transformar-se num ponto de encontro para quem gosta de experimentar diferentes cozinhas. Chefes de várias regiões do país vão ocupar a Alameda da República com propostas que passam pelo peixe, carne, opções vegetarianas e vegan, sem esquecer as sobremesas. O Arrepita Portimão está de volta nos dias 5 e 6 de setembro para mais uma edição dedicada à gastronomia nacional. O evento decorre entre as 18 horas e as 23h30 e tem entrada gratuita. Ao todo, vão participar 24 chefes e 10 produtores algarvios. Para mais informações sobre este festival gastronómico itinerante, consulte a página de Instagram Arrebita Portugal. 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
2: Há uma nova box em Torres Vedras com CrossFit, iRocks, sauna e banhos de gelo. Os 900 metros quadrados da EcoBox CrossFit Torres Vedras também incluem uma zona onde os miúdos podem brincar enquanto os pais treinam. O conceito da Equal centra-se nos atletas comuns, embora também recebam aqueles que gostam de participar em competições, com programas adaptados a diferentes idades e níveis de preparação. Ao longo da semana, há cerca de 70 sessões diferentes entre CrossFit, iRocks, musculação e treino funcional. E a oferta não se fica pelo exercício físico. A Equal tem ainda uma sauna e banhos de gelo integrados numa zona de recuperação. Conheça melhor o espaço em nit.pt.
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2: A edição de 2026 do Lisboa Mistura vai transformar os jardins do Museu de Lisboa, Palácio Pimenta, num ponto de encontro entre diferentes gerações e geografias da música lusófona. O evento acontece a 4 de outubro, às 21 horas, e integra a programação das Festas na Rua, iniciativa da EGEAC, com entrada livre. A edição deste ano é especial e assinala os 30 anos da Associação Sons da Lusofonia, responsável por projetos ligados à criação artística, educação, participação cultural e intervenção comunitária. O espetáculo junta cerca de 20 artistas e cruza nomes ligados à música cabo-verdiana, ao hip-hop, à eletrónica, ao jazz e à música portuguesa. Entre os nomes já anunciados estão Mayra Andrade, Lura, Careteus, Valete, Ana Lua Caiano, Stereossauro, Guto Pires, Carlos Martins, Francisco Rebelo ou Extinto. Em breve, serão revelados mais artistas, assim como os horários e toda a programação.
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2: Alguns espaços mudam de ambiente quando chega à noite. No lobby, em Lisboa, a transformação vai ser mais radical. De manhã, pode entrar para beber um café de especialidade, comer uma croque madame ou ovos Benedict. Horas depois, o mesmo espaço vai funcionar como bar de cocktails com DJs e até uma zona escondida. O novo projeto abriu em agosto na Rua de São Paulo.

0: Paulo, a poucos passos da Pink Street, e ainda está a funcionar em regime de soft opening. Nesta primeira fase, recebe apenas clientes durante a manhã e início da tarde. A partir de 7 de setembro, começa a funcionar também à noite. O restaurante ocupa o resto de chão de um hotel e serve igualmente os hóspedes, embora esteja aberto a qualquer pessoa que passe pela zona. A ideia é explorar duas personalidades completamente diferentes no mesmo espaço. Leia o artigo em nit.pt para conhecer melhor o novo lobby e alguns dos pratos que já lá pode provar.
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2: O documentário com bastidores de Uma Néspera no Cu já pode ser visto no YouTube. A produção mostra os momentos mais marcantes dos bastidores da digressão do espetáculo criado por Bruno Nogueira, Nuno Marco e Filipe Melo. Criado em 2015, o projeto começou em formato áudio, passando depois para espetáculos ao vivo em 2016-2019 e um regresso em 2023 com espetáculos na Mel Arena em Lisboa e na Super Boca Arena no Porto. Em dezembro de 2024, chegou o documentário que mostrava os bastidores da digressão nacional, estreado no streaming e que apenas podia ser alugado ou comprado. Agora poderá ser visto por todos. A produção ficou disponível gratuitamente no YouTube este domingo 30 de agosto.
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